New Radicals, pra gente fechar essa hora aqui na Inspira, os grandes sucessos passam por aqui, já já vou tocar W, vai ter Simply Red, a Legião Urbana também eu toco, Ed Sheeran, Seal e muito mais. 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
2: 2:48, essa é a Inspira FM.

0: 6 em ponto em Campinas.
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0: Olá, bom dia, excelente segunda-feira, dia 18 de maio de 2026. Começa agora o seu programa de músicas e notícias, é o Inspira pela Manhã. Vamos aos principais destaques de hoje. Vacina contra a gripe. Imunização segue distante da meta na região de Campinas. O SUS vai oferecer teste genético para câncer de mama. Associação transforma casas vizinhas no centro de Campinas em moradia para jovens e mães solo. Essas e outras informações você confere aqui no Inspira pela Manhã desta segunda-feira. Eu sou o Renato Zadi, com você até às 9 da manhã. Participe da nossa programação, acesse o nosso site e também o nosso aplicativo no Instagram, @InspiraFM. Muito bom dia para você, a gente começa com Norah Jones.
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0: uma das clássicas da música popular brasileira, Roupa Nova, Sapato Velho. Agora 6:12 em Campinas.
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0: A região de Campinas segue sob influência de uma frente fria nesta segunda-feira, dia 18. A Defesa Civil do Estado e meteorologistas alertam para temporais isolados com raios, ventos fortes e risco de alagamentos. O dia de hoje deve ter céu encoberto e chuva recorrente em vários momentos, o que mantém as ruas molhadas e o trânsito mais sujeito a retenções. As temperaturas variam entre 17 e 21 graus, com sensação de frio reforçada pelos ventos. Agora no estúdio da Inspira temos 18 graus.
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0: Inspira FM, faz bem ouvir Country Club. Mistake number 3. 6:29.
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0: O dólar comercial fechou na última sexta-feira, dia 15, em alta de 1,63%, cotado a R$ 5,06. A valorização da moeda foi puxada pela guerra no Oriente Médio, que mantém fechado o Estreito de Hormuz, importante rota de petróleo e gás, e aumenta o preço da energia e o temor da inflação. Esse cenário elevou as apostas de alta de juros pelo Banco Central dos Estados Unidos, o que costuma fortalecer o dólar no mundo. Agora 6:30.
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1: A cesta básica em Campinas chegou a R$ 836,90 no mês de abril, uma alta de 0,62% em relação a março e novo recorde da série histórica. O valor equivale a 51% do salário mínimo. Mesmo com esse aumento, Campinas teve a menor variação entre as cidades do Sudeste, enquanto Vitória, São Paulo, Rio de Janeiro e Belo Horizonte registraram altas mais fortes. No acumulado de 12 meses, a cesta básica na cidade subiu apenas 0,35%, um resultado melhor que o da maior parte das capitais brasileiras. Agora faltam 20 para 7 em Campinas.
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0: Inspira FM, agora 6 para 7.
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0: A campanha de vacinação contra a gripe segue bem abaixo da meta dos 90% nas principais cidades da região de Campinas e Piracicaba também. Há 2 semanas do fim do prazo, a baixa procura preocupa as secretarias da saúde porque a vacina é a principal forma de evitar casos graves, especialmente entre as crianças pequenas, idosos, gestantes, puérperas e pessoas com doenças crônicas. As prefeituras têm organizado ações extras para tentar aumentar a adesão do público-alvo. Quem faz parte do prioritário deve procurar o posto ou um centro de saúde mais próximo da sua casa para se vacinar o quanto antes. E agora chegando as primeiras informações do trânsito nesta manhã de segunda-feira com o Robson Ramos. Bom dia, Robson.
2: Bom dia para você que ouve Inspira. Alô, Renato Sadi, bom dia para você também. As informações do trânsito na região de Campinas, agora já começando com a Anhanguera ruim no sentido de Campinas. Para quem vem de Sumaré, a partir do quilômetro 112, já tem trânsito lento e tem uma ocorrência na altura do trevo de Hortolândia. E a lentidão continua depois disso até o 109 e depois entre o 107 e o 104 na chegada a Dom Pedro, também tem trânsito lento. Para quem segue para o interior agora por ali, caminho bom. 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
0: Agora 4 para 7.
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0: Inspira FM, Jason Mraz e Kobe Kylie, aqui na Inspira FM 710 agora.
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0: Prefeitura de Campinas realiza amanhã o 9º Feirão de Emprego e Oportunidades exclusivo para alunos do CEPROCamp, na unidade do centro, das 9 da manhã às 4 da tarde. A ação, em parceria com o Centro de Educação Profissional, vai conectar estudantes em formação a vagas de emprego, estágios e concursos alinhados aos cursos da escola. O evento integra o Programa de Emprego Profissional Inclusivo, que também oferece orientação sobre currículo, entrevistas, carreira e empreendedorismo. Para participar, é preciso levar um documento com foto, levar o seu currículo e também a sua carteira de trabalho. Agora chegando mais informações do trânsito aqui na Inspira.
2: Trânsito já bem lento ali pela Prestes Maia, logo depois da saída do Trevo da Anhanguera, e segue com essa condição até a altura do acesso à Via Expressa aqui da Banda. Depois dali a condição melhora, a João Jorge tem boas condições até o Terminal Central, e quem vai no sentido contrário para Anhanguera agora vai com boas condições. Daqui a pouco a gente traz mais informações da região. 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
0: Agora 7:11.
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0: Inspira FM 7:23.
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0: O Mercado Campineiro, conhecido como Mercadinho da Barão, completa 70 anos nesta quinta-feira, dia 21, na rua Barão do Jaguara, 988, no centro de Campinas. Com uma programação especial das 9 da manhã às 6 da tarde, a comemoração terá degustações de queijos, doces e antepastos, promoções e sobremesas especiais nos restaurantes. O espaço, que é ponto tradicional de encontro de gerações, segue como referência de comércio de bairro e conveniência no centro da cidade de Campinas. Agora novas informações do trânsito para você.
2: Renato, a Orozimbo Maia já tem trânsito lento para o centro a partir da passagem pela Rafael Sampaio até o cruzamento com a Avenida Brasil. Depois dali a condição melhora e quem vai no sentido do bairro por ali vai com boas condições agora. 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
0: 7:24.
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1: O estudante Pedro Eduardo Cuba, de 12 anos, foi aprovado com nota máxima no vestibular de Biomedicina no Centro Universitário Unifatec, em Caxias do Sul, na Serra Gaúcha, e já começou a acompanhar as aulas como ouvinte. Identificado como superdotado, ele pulou duas séries na escola, segue frequentando o colégio normalmente e diz que sonha em ser um neurocirurgião no futuro. Segundo a instituição, é a primeira vez em 35 anos que a universidade recebe um aluno tão jovem. E a expectativa é que mais adiante, Pedro possa validar os conhecimentos já cursados. Agora faltam 20 para as 8 em Campinas.
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0: Inspire FM faz bem ouvir Eric Clapton, Tears in Heaven. Agora 5:08.
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0: O astroturismo, segmento de viagens voltado para observar o céu estrelado e fenômenos espaciais, já movimenta cerca de 10 bilhões de dólares no mundo e deve dobrar de tamanho até 2035. Hotéis em destinos como Islândia e Maldivas oferecem quartos com teto de vidro, observatórios privados e astrônomos como guias para atender turistas que buscam céus escuros e preservados. Além do retorno financeiro, esse tipo de turismo contribui para a proteção de áreas com baixa poluição luminosa e estudos apontam que o contato com o céu noturno está ligado à maior sensação de bem-estar e melhor saúde mental. Agora atualizações do trânsito com o Robson. Por favor, Robson.
2: Renato, de volta com mais informações, e a rodovia Santos Dumont carregada na chegada a Campinas entre o quilômetro 75 e 76 na aproximação do trevo da Anhanguera. Quem continua por ali já pega a lentidão da Prestes Maia também. Quem vai no sentido Viracopos e Indaiatuba encontra uma condição boa de trânsito por ali. 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
0: Agora 7:57.
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0: Inspira FM Coming Around Again, 8:11.
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0: O Ministério da Saúde autorizou a inclusão no SUS do teste genético que identifica mutações em genes associados ao câncer de mama hereditário. As áreas técnicas têm até 180 dias para organizar a oferta do exame na rede pública, que deverá ser destinado inicialmente a grupos específicos com maior risco. Especialistas afirmam que ao detectar essas mutações, é possível adotar medidas preventivas como cirurgias redutoras de risco e acompanhamento mais rigoroso, o que ajuda a evitar casos graves, diminuir custos futuros de tratamento e salvar vidas. Agora informações do trânsito para você.
2: Alô, Renato Sadi, Valdemar Pascoal, a Via Expressa ali daqui da Ban, congestionada agora no sentido da Norte-Sul, a partir da Barão de Jaguara, vai dali até a passagem pelo parque, na chegada até o entroncamento com a Moraes Salles, já para entrar ali na Norte-Sul, depois do Jequitibás. Para quem vai do lado contrário, saindo da Coronel Quirino, em direção a Anhanguera, a condição de trânsito é boa. 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
0: Agora 8:12 em Campinas.
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0: James Arthur, Naked, 8h28 em Campinas.
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0: O italiano Yannick Sinner conquistou no domingo o título inédito do Masters 1000 de Roma, torneio de tênis de elite no circuito mundial, ao vencer Casper Ruud por 2-0. Essa competição faz parte da série de Masters 1000, que reúne alguns dos principais torneios profissionais de tênis da temporada e distribui pontos no ranking. Com a vitória em Roma, Sinner reforça a liderança no ranking da ATP, a associação que organiza o circuito profissional masculino de tênis e define a classificação dos jogadores em todo o mundo. Agora tem mais informações do trânsito para você, Alu Robson.
2: Renato, tem lentidão pelo anel viário Magalhães Teixeira já desde a Campos Salles em Valinhos. Dali, o trânsito é lento, à altura do quilômetro 8 nesta região, até a passagem pelo quilômetro 6. Depois melhora um pouquinho e volta, fica ruim, do quilômetro 4 até o 2 e depois melhora até a chegada a Dom Pedro. Quem vai do outro lado, no sentido de Valinhos, vai com boas condições agora. 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
0: Muito obrigado, Robson, agora 8h30.
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1: O Pix movimentou 81 bilhões e 400 milhões de reais em Campinas no ano de 2025. Foi uma alta de 21% em relação ao ano anterior, segundo a Fecomércio São Paulo. O sistema de transferências instantâneas também já somou mais de 32 bilhões de reais em transações na cidade entre janeiro e maio deste ano, de acordo com o Banco Central. Com a popularização do Pix, operadoras de cartão e maquininhas foram pressionadas a reduzir tarifas e a taxa média de desconto cobrada dos lojistas caiu cerca de 3% de 2024 para 2025. Hoje o Pix se firmou como a principal escolha para pagamentos à vista, de menor valor e maior frequência no dia a dia. Agora 8h42.
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0: Alicia Keys e Alejandro Sanz. 8h57.
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0: Em Campinas, o Fundo Haja, Associação Sem Fins Lucrativos, vem transformando casas antigas e vazias no centro em moradia social para jovens recém-saídos de abrigos e mães solos com filhos. Na Rua Falcão Filho, uma casa azul de 1947 foi restaurada para acolher jovens, enquanto na Vila Sal, 1929, uma casa abriga 4 mães e 8 crianças, com aluguel social subsidiado por 2 anos, apoio para entrar no mercado de trabalho e incentivo aos estudos e cursos de capacitação. O projeto busca ocupar parte dos 54 mil imóveis vazios no centro de Campinas, dando novo propósito a imóveis ociosos com espaços de recomeço. Agora as últimas atualizações do trânsito para você com o Robson.
2: Tem mais trânsito, Renato. Irmã Serafina, tem problemas agora no sentido da Moraes Salles, no trecho entre a General Osório e a Ferreira Penteado pela pista da direita. Na pista da esquerda, a lentidão já começa na altura da Barreto Leme e vai dali até a altura da Rua Conceição, depois a condição melhora bem. 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
0: Muito obrigado pelas informações, Robson. Volta na programação da Inspira FM, terminando esta edição, nesta edição do Inspira pela Manhã. Hoje, uma segunda-feira, dia 18 de maio, os principais destaques foram: vacina contra a gripe, imunização segue distante da meta na região de Campinas. O SUS vai oferecer teste genético para câncer de mama e uma associação transforma casas vazias no centro de Campinas em moradia para jovens e mães solo. Eu sou Renato Zadi, muito obrigado pela sua companhia. Você segue na programação da Inspira FM. Daqui a pouquinho tem Ana Martins aqui na programação. Siga-nos no Instagram, @InspiraFM. Tem o site também, www.inspirafm.com.br. E você ainda pode baixar o nosso aplicativo para iOS ou Android na sua loja de aplicativos. 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Inspira FM, faz bem ouvir. 9 em ponto. Até amanhã.
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6: Bom dia pra você, uma ótima segunda-feira. Essa é a Inspira FM, começando mais uma semana junto com você, ouvinte, que até aqui esteve em ótima companhia com o Renato Zadi, começando o dia com muita informação. Eu sou a Ana Martins. A gente continua com boa música pra você em 97.7. Tem o rei do pop, Michael Jackson.

Para Kilk de Abelha, Lágrimas e Chuva numa versão do acústico, você está na Inspira FM 97.7 com o encontro de Sam Smith e Norma.

0: Fechando essa hora, Toto Africa, uma das maiores músicas de todos os tempos, eleita recentemente para incrementar a programação da Inspira nesse comecinho de semana, também com as notícias do jornalismo para você.
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3: O Instituto Nacional de Meteorologia emitiu um alerta amarelo de perigo potencial para chuva forte em Campinas e região nesta segunda-feira. O aviso prevê chuva entre 20 e 30 milímetros por hora, ou até 50 milímetros por dia. Ventos de 40 a 60 quilômetros horários e chance de granizo com risco de alagamentos, queda de galhos e falta de energia. A Defesa Civil do Estado informa que a passagem de uma frente fria e de uma nova massa de ar frio deve manter a chuva ao longo do dia e derrubar as temperaturas, com máximas entre 20 e 23 graus em Campinas ao longo da semana. E o presidente Luiz Inácio Lula da Silva inaugura hoje pela manhã 4 novas linhas de luz Sincrotron, o acelerador de partículas Sirius, no Centro Nacional de Pesquisa em Energia e Materiais, em Campinas. As novas linhas ampliam pesquisas em áreas como saúde, energia, agricultura, mudanças climáticas, nanotecnologia e novos materiais. A agenda inclui visita ao Projeto Orion, futuro primeiro laboratório NB4 da América Latina, ligado ao Sirius, voltado a estudos com agentes biológicos de alta periculosidade e tecnologias para o SUS.
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Ouvimos a Tina Turner, We Don't Need Another Hero, essa é a Inspira FM. Faz bem ouvir John Legend, We Just Don't Care.

Só na Inspira você ouve uma hora direto de música, sem nenhum intervalo, Tribalistas, Velha Infância. A gente ouve agora o Lionel Richie.

0: Não podiam faltar grandes clássicos. Elton John, Sacrifice. Boa semana para você, ouvinte.
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3: O Centro de Referência da Pessoa com Deficiência promove em 26 de maio o encontro Diálogo Aberto, Mercado de Trabalho e Universo da Pessoa com Deficiência, no auditório da Universidade Presbiteriana Mackenzie, na Avenida Brasil 1220, em Campinas, das 8 da manhã ao meio-dia. O evento reúne organizações sociais, empresas e profissionais das áreas de inclusão, assistência social, educação e direitos da pessoa com deficiência para a troca de experiências sobre empregabilidade inclusiva. As inscrições são obrigatórias e podem ser feitas em formulário online com mais informações pelos telefones 19-2515-7294 e 2515-7294. E a BBC informou que os chamados sapatos feios viraram tendência em 2026 com modelos como Snowfer, mistura de tênis com mocassim e versões com os dedos separados. Dados da plataforma StockX mostram que as vendas de tênis inspirados no modelo Mary Jane, também chamado de sapato boneca de bico arredondado, subiram mais de 350% no primeiro trimestre deste ano. A moda ganhou força nas redes sociais com a chamada teoria do sapato errado, que defende um calçado fora do padrão para dar mais personalidade ao look.
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4: Você sabia que um dos clássicos da música brasileira que faz sucesso até hoje não fala sobre o fim da ditadura ou religião, como todo mundo pensa? Eu sou o Raul Rufo e depois do intervalo, aqui na Inspira FM, eu vou te explicar direitinho essa história.
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6: E aí, tudo bem? Raul Rufo aqui na Inspira para te contar que um dos clássicos da música brasileira que faz sucesso até hoje não fala sobre o fim da ditadura ou sobre religião, como todo mundo pensa. Essas teorias até cercam essa música, mas o verdadeiro significado é bem mais simples. Tem gente que jura que ela fala sobre o anjo Gabriel anunciando a chegada de Jesus. Outros têm certeza de que ela está falando sobre o fim do regime militar. Há quem diga que seja sobre um filho que vai nascer. Nada disso. Essa música nasceu de uma cena comum. Depois de uma viagem a Porto Alegre, o compositor comprou uma flauta transversal de um hippie na rua e voltou para casa. Já na casa dele, em Olinda, ele pegou essa flauta e saiu tocando, improvisando uma melodia. Ele estava no quintal e de dentro de casa a namorada gritou: "Que música é essa? É linda!" Então ele entrou em casa, pegou papel e caneta e escreveu a letra ali mesmo, usando os elementos que ele via ao redor. O sol forte batendo nas roupas do varal, o som dos sinos do mosteiro de São Bento, bem perto dali. E aí ele transformou o cotidiano em poesia e deixou que cada pessoa encontrasse o próprio significado. Se você pensou em anunciação, acertou.

Esse foi o som do Foreigner, Waiting for a Girl Like You. Os clássicos da música mundial estão na Inspira FM. Chegando as informações do trânsito, hora de saber o que anda ou não em Campinas.

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1: Bom dia, boa semana para você que acompanha a Inspira FM. A gente traz informações da Rua da Abolição. Ainda durante a noite aconteceu um acidente. Um poste acabou caindo na via na chegada para Barão de Jaguara. E ainda tem um trabalho da CPFL acontecendo por esse local. Para seguir em direção do centro, dá para seguir também por outras vias, como a Afonso Pena, a Frei José de Monte Carmelo, também a Washington Luiz, são opções pela região. Na Abolição, para quem vai em direção da Ponte Preta, a movimentação é maior, chegada para a Rua Álvaro Ribeiro. 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

Ouvimos Annie Lennox, Why, na Inspira FM, você sintoniza 97.7. Pode curtir a nossa programação também, de onde estiver, através do aplicativo, com a clássica do Mr. Broken Wings.

0: Ouvimos Daryl Hall e John Oates na Inspira, os sucessos da música mundial. Sempre por aqui tem informações do trânsito atualizadas para você.
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3: O Pix movimentou 81,4 bilhões de reais em Campinas em 2025, com uma alta de 21,2% em relação a 2024, segundo um estudo da Fecomércio SP. Em 2026, de janeiro a maio, pessoas físicas na cidade já fizeram mais de 32,4 bilhões de reais em operações via Pix, que se consolidou como uma principal meio de pagamento à vista, de menor valor e alta frequência. O crescimento pressiona as operadoras de cartão, que reduziram em cerca de 3% a taxa média cobrada dos lojistas, mas também aumenta o número de contestações de transações, com milhões de casos registrados e uma parcela de menor efetividade aceita.
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4: Tem atendimento de um acidente na Avenida Mackenzie, em Campinas, logo na saída da rodovia Dom Pedro. Atenção para seguir em direção da região do Iguatemi. No sentido contrário, para acessar Dom Pedro, aí segue sem problemas. A Avenida Iguatemi é um bom caminho nos dois sentidos. Na José Bonifácio, segue sem problemas em toda extensão. 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

Não pode faltar mais brasiliense das bandas na programação da Inspira. Legião Urbana, o mundo anda tão complicado. Bom comecinho de tarde, tem Whitney Houston.

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1: Lembrando que ainda tem interjeição na Rua da Abolição em Campinas para seguir em direção da região central por conta da queda de um poste. A CPFL já atua nesse local. Para seguir em direção do centro, dá para seguir também pela Washington Luiz ou então por outras vias, como a Monte Castelo, também a Frei José de Monte Carmelo. Falando ainda da região, quem utiliza a Princesa do Oeste encontra a movimentação maior para acessar o Laurão. 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

0: O rei do pop Michael Jackson para fechar essa hora na Inspira. Eu sou a Ana Martins. Vou-me embora, amanhã eu tô de volta às 9 da manhã para te fazer companhia na Inspira. Tá chegando o Márcio Cruz, continue com a gente.
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3: O mercado campineiro, conhecido como Mercadinho da Barão, completa 70 anos nesta quinta-feira, dia 21, na Rua Barão de Jaguara, no centro de Campinas. O espaço reúne cerca de 45 comerciantes com açougues, peixaria, hortifruti, empórios, mercearias, restaurantes e lojas de variedades. Para marcar a data, haverá uma programação especial das 9 da manhã às 6 da tarde, com degustações, promoções em alimentos, pratos e sobremesas especiais e descontos em diversos boxes do mercado. E o cantor João Gomes traz a turnê Dominguinho Volume 2 para Campinas no dia 29 de agosto. O projeto, feito em parceria com o sanfoneiro Mestrinho e o cantor JP, homenageia Dominguinhos e mistura forró, MPB e músicas acústicas em um álbum que venceu o Grammy Latino de Melhor Álbum de Música de Raízes em Língua Portuguesa. A turnê passa também por cidades como Fortaleza, Santos, Rio de Janeiro, Salvador, Recife, São Paulo e Curitiba. E os detalhes sobre o local do show e venda de ingressos em Campinas ainda não foram divulgados.
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4: Olá, é segunda-feira, boa tarde pra você, eu sou o Márcio Pu, já tô chegando por aqui, a Ana Martins, já te fez companhia. Pelas próximas horas, já sabe, eu vou tocar aqui um monte de música boa, os sucessos nacionais e internacionais que passam aqui na Inspira FM, porque faz bem ouvir. Cutting Crew, pra gente começar.

7 Seconds. E o Sono D'Arco, Nina Cherry. E essa inspira com a boa música pra você. Agora tem o som nacional da Maria Bethânia. Gostoso demais.

I Just My, Bruno Mars, aqui na Inspira 97.7, faz bem ouvir. Quero te encontrar, som acústico do Kid Abelha.

0: Daqui é um clássico do som nacional, é o Dalto, Muito Estranho. E essa aqui é a Inspira, que chega agora com o jornalismo. A gente faz uma pausa, daqui a pouquinho tem Duran Duran. Vou tocar Hooverphonic, Simply Red vai passar por aqui também, Lulu Santos e muito mais.
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3: Há uns 6 anos, a escoteira Pin Neal, de Pittsburgh, na Pensilvânia, que tem condições médicas complexas, ganhou projeção nacional ao vender mais de 117 mil caixas de biscoitos da Girl Scouts em sua primeira temporada, com a ajuda de vídeos virais nas redes sociais. Em um dos dias de campanha, ela chegou a vender cerca de 20 mil caixas e ultrapassou metas iniciais de venda, passando a mirar recordes históricos da organização, hoje em torno de 180 mil caixas ao longo da carreira. O prefeito de Pittsburgh, Corey O'Connor, reconheceu o feito e decretou 20 de fevereiro de 2026 como o dia de Pin Neal na cidade. E a festa nordestina de Campinas chega à 5ª edição e será realizada em 2 fins de semana na Praça Arautos da Paz, no Taquaral. Os dias 29 a 31 de maio e 3 a 7 de junho, com entrada gratuita. O evento oferece pratos como acarajé, baião de dois, buchada de bode, carne de sol, cuscuz, tapioca e bobó de camarão, além de festival do morango e pistache com doces e sobremesas. Programação cultural terá shows de forró pé-de-serra, forronejo e piseiro todos os dias, com estrutura que inclui espaço kids e ambiente pet-friendly. É proibida a entrada com coolers, alimentos e bebidas, e o horário vai das 18 às 22 horas nos dias 29 de maio e 3 de junho e das 12 horas às 22 horas nos demais dias.
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Lu Combs, Fast Car, aqui na Inspira, é a boa música que passa sempre por aqui. Boa tarde, ótima segunda-feira. Cyndi Lauper, True Colors.

0: A gente precisa ver o luar, é o som do Gilberto Gil pra gente fechar essa hora. Já já vou tocar Lara Fabian, vai ter Nando Reis, Ace of Base e muito mais. 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
3: O Festival Sabores e Luzes da Coreia chega à Americana Shopping em Americana nos dias 22, 23 e 24 de maio, com entrada gratuita. O evento oferece gastronomia típica coreana, referências a doramas, apresentações de K-pop e outras atrações culturais em um espaço decorado com mais de 1.500 lanternas coreanas e programação para toda a família em formato pet-friendly. A programação vai das 17 às 22 horas na sexta e das 11 às 22 no sábado e domingo. E a França aprovou em 2023 uma lei que regula a atuação de influenciadores nas redes sociais e proíbe que eles façam publicidade paga de cirurgias estéticas e de procedimentos médicos estéticos que possam oferecer riscos à saúde. A norma também restringe a divulgação de produtos apresentados como métodos milagrosos ou extremos para emagrecimento, exige que posts patrocinados sejam claramente identificados e que imagens retocadas ou com filtros sejam sinalizadas, com o objetivo declarado de proteger consumidores, especialmente os jovens, de conteúdos enganosos e práticas perigosas. A lei mostra que nas redes sociais, influência também é responsabilidade. Quem recomenda produtos e procedimentos pode ajudar a proteger ou colocar em risco a saúde de milhões de jovens.
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Love by Grace. Foi o som da Lara Fabian aqui na Inspira. Excelente tarde pra você. Agora tem Blue com Elton John.

0: Alphaville, pra gente fechar essa hora aqui na Inspira, faz bem ouvir as principais informações chegando agora com o nosso jornalismo. Daqui a pouquinho eu vou tocar Lighthouse Family, Michael Bublé, Tony Braxton e muito mais.
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3: Estudos apontam que entre 4 e 5 milhões de africanos foram traficados para o Brasil entre os séculos 16 e 19 e cerca de 75% pertenciam a povos bantos, originários principalmente de Angola, República Democrática do Congo e Moçambique. Muitas palavras de português brasileiro, como caçula, moleque, dengo, cafuné, vêm de línguas bantas, como quimbundo e kikongo, trazidas por mulheres negras escravizadas que trabalhavam no cuidado da casa e das crianças, moldando o vocabulário afetivo do dia a dia. Essa herança mostra como a história da escravidão ainda vive na nossa fala cotidiana e como a contribuição africana é parte central da identidade do português falado no Brasil. E a primeira edição da Feira de Noivas da Ceasa Campinas, realizada sábado, dia 16 de maio, no Mercado de Flores, atraiu cerca de 10 mil pessoas pela manhã. O evento apresentou tendências para o mercado de casamentos, com desfile de vestidos de noiva, decoração temática, buquês e uma cerimônia simbólica, além de shows musicais. Após o sucesso, a Ceasa confirmou uma segunda edição da feira, ainda sem data definida.
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maiores declarações de amor da música brasileira. Eu sou o Raul Rufo e só aqui na Inspira você fica sabendo dessas histórias. Esse compositor já fazia sucesso e recebeu uma encomenda. Precisavam de uma música para ser tema de um personagem importante de uma novela. Tudo certo, música feita, a produção caminhando e aí veio o clipe. Parte da história se passava num cassino e o compositor ia participar como personagem da cena. Só que quando pegou o roteiro para ler, viu um detalhe. Em uma das cenas, ele teria que dar um selinho na Sylvia Pfeiffer. A atriz estava no set de filmagens com o marido dela. Para a equipe era só trabalho, só que ele era cantor, não era ator. Então achou melhor avisar a esposa. Ligou e explicou, tentou mostrar que era um ambiente familiar, que estava todo mundo ali, inclusive o marido da atriz, só que a esposa foi direta. Se ele desse o selinho, não precisava mais voltar para casa. O compositor tentou argumentar, mas não adiantou. A discussão esquentou, ele bateu o telefone e voltou pro set de gravação. E aí ele ficou num dilema. Se ele não gravasse a cena do selinho, ele ia parecer pouco profissional e isso poderia respingar na carreira dele. Mas se ele fizesse, poderia perder a casa, o casamento e a paz. No fim, ele fez o selinho. E aí veio o pânico. Como voltar para casa depois disso? A saída foi uma só, pedir perdão do jeito que ele mais sabia fazer, com música. Então ele cantou para ela uma declaração de amor tão grande, tão bonita e tão desesperada que virou uma das letras mais impossíveis de ignorar da música brasileira. E foi com a música Um Dia, Um Adeus que Guilherme Arantes conseguiu voltar a dormir em casa.

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Olha esse som que tá chegando por aqui. Afinal, essa é a Inspira FM. 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

0: som da Xadê pra gente fechar essa hora e também pra você se preparar aí pra mais uma edição do Checklist que tá chegando com o Moreno aqui na Inspira. A boa música junto com notícia no seu fim de tarde. Eu sou o Márcio Cruz, a gente volta a se falar amanhã no mesmo horário, 1 hora da tarde aqui na Inspira. Faz bem ouvir. Até mais.
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2: Em Campinas, 5 em ponto. Hoje é segunda-feira, dia 18 de maio de 2026. Muito prazer, eu sou Jorge Moreno e começa agora o Checklist, seu programa de música e informação aqui na Inspira FM. Agora em Campinas, 19 graus. Segundo a Climatempo, neste fim de tarde, o céu estará nublado, com mínima de 17 e máxima de 21 graus. Vamos aos destaques de hoje. Governo reforça SUS em Campinas com um novo hospital estadual e aumento de repasses para 17 hospitais da região. Lula inaugura novas linhas do Sirius em Campinas e lança projeto Orion para pesquisas avançadas em saúde. Técnico Carlo Ancelotti anuncia a lista final da seleção para a Copa do Mundo em meio à expectativa pela volta de Neymar entre os 26 convocados. Vamos saber já já. Vamos às informações do trânsito com o Mário Gregório. Boa tarde, Mário.
3: Oi, Moreno. Boa tarde para você. Boa semana para todo mundo que acompanha a Inspira FM, trazendo informações da rodovia Anhanguera. Situação complicada entre Campinas e Sumaré para quem vai em direção do interior. Mais cedo aconteceram dois acidentes na altura do quilômetro 107. A lentidão começa já na altura do quilômetro 100. Dá para seguir também pela Aladino Selmi ou então pela Emílio Bosco. Seguindo direto pela rodovia dos Bandeirantes, a condição também é melhor no trecho de Campinas. 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
1: Inspira FM, faz bem ouvir Prince, Better by Golly Wall. Agora 5:12.
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1: O Instituto Nacional de Meteorologia emitiu alerta amarelo de perigo potencial para chuva forte em Campinas e região nesta segunda. O aviso prevê chuva entre 20 e 30 milímetros por hora ou até 50 milímetros por dia, ventos de 40 a 60 quilômetros e chance de granizo, com risco de alagamentos, quedas de galhos e falta de energia. A Defesa Civil do Estado informa que a passagem de uma frente fria e de uma nova massa de ar frio deve manter a chuva ao longo do dia e derrubar as temperaturas, com máximas entre 20 graus e 23 graus em Campinas e ao longo da semana.
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2: Inspira FM, faz bem ouvir. Agora 5:28. E o presidente Luiz Inácio Lula da Silva inaugurou nesta segunda 4 novas linhas de luz do acelerador de partículas Sirius no CPE em Campinas, batizadas de Tatu, Sapucaia, Coati e Sapê. As novas estruturas ampliam a capacidade do supermicroscópio brasileiro para pesquisas em áreas como agricultura, energia e clima. Na mesma agenda, Lula participou do lançamento do Programa Nacional de Inovação Radical em Saúde e conheceu o Projeto Orion, um futuro laboratório de biossegurança máxima NB4 ligado ao Sirius, voltado ao estudo de vírus, vacinas e tecnologias para fortalecer o SUS. E vamos agora às informações do trânsito.
3: Trazendo informações da rodovia Campinas-Monte Mor, a movimentação é mais intensa em direção de Hortolândia e Monte Mor, principalmente na saída pela Arix da Cunha em Campinas até a passagem pela Vila Boa Vista, região do quilômetro 1. Também tem uma ocorrência já na altura de Hortolândia, seguindo em direção de Monte Mor, região do quilômetro 10. Para quem vem em direção de Campinas, a movimentação é maior, chegada para Emancipação em Hortolândia, região do quilômetro 9. 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

0: Inspira FM, faz bem ouvir Kid Abelha como eu quero. Agora 5h41.
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0: E Campinas registrou saldo de 3.768 empresas abertas entre janeiro e abril de 2026. Alta de 45% em relação ao mesmo período de 2025, quando o saldo foi de 2.591 novos negócios. O levantamento da Secretaria Municipal de Desenvolvimento Econômico, com base em dados da Junta Comercial do Estado de São Paulo, considera a diferença entre empresas abertas e encerradas, sem incluir microempreendedores individuais. Segundo a pasta, o resultado reforça o avanço da atividade econômica e confiança de empreendedores no ambiente de negócios da cidade.
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2: Inspira FM, faz bem ouvir, agora faltando 3 minutos para as 6. E o governo de São Paulo vai repassar até 125 milhões e 800 mil reais por ano para 17 hospitais da região de Campinas, por meio do programa Tabela SUS Paulista, complementando os valores pagos hoje pela tabela federal. Em Campinas, recebem reforço o Hospital Municipal Dr. Mário Gatti e o Hospital Ouro Verde. O estado também lançou o edital Novo Hospital Estadual de Campinas com investimento previsto de 553 milhões e 700 mil reais e 40 leitos, incluindo UTIs, para atender cerca de 4 milhões e 600 mil moradores da região. Vamos às informações do trânsito.
3: Tem atendimento de ocorrências na Rui Rodrigues, na altura do Jardim Eda, para seguir em direção do Hospital Ouro Verde e também mais à frente, pela Camucim, em direção do Vida Nova, proximidades da Nelson Ferreira de Souza. Atenção nos dois trechos, esse segundo trecho já na altura do Jardim Marajó. Trazendo informações também da Suassuna, região do Ouro Verde, por enquanto bom caminho, a Jacaúna também segue sem problemas. 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

0: Inspira FM, faz bem ouvir Barbara Streisand, Woman in Love, 6h15.
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0: E o técnico Carlo Ancelotti confirmou a convocação de Neymar para a Copa do Mundo de 2026, incluindo o atacante do Santos, na lista final de 26 jogadores, anunciada no Museu do Amanhã, no Rio de Janeiro. Com isso, o camisa 10 volta a disputar o Mundial após seguidas lesões e chega como uma das principais referências técnicas da seleção brasileira na busca pelo hexacampeonato.
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2: Inspira FM faz bem ouvir. Agora 6h27. E furtos de energia elétrica, os chamados gatos, desviaram em 2024 mais de 22 bilhões de quilowatts no Brasil. Volume suficiente para abastecer toda a região sudeste por um mês, segundo as distribuidoras. As ligações clandestinas causaram cerca de 620 mil apagões no ano passado, afetando mais de 2 milhões de residências e pontos comerciais, além de provocar incêndios e sobrecarga na rede. O prejuízo estimado para as concessionárias chegou a 10 bilhões em 2025 e cerca de 3% do valor da conta de luz paga regularmente pelos consumidores está ligado a essas perdas. Vamos às informações do trânsito?
3: Situação ainda bastante complicada na rodovia Campinas-Monte Mor. Tem atendimento de uma ocorrência na altura de Hortolândia, região do quilômetro 9, para seguir em direção de Monte Mor. A lentidão começa já na altura do Parque Santa Bárbara, região do quilômetro 4. Se você vai em direção do centro de Hortolândia, dá para seguir pelo Jardim Novo Ângulo e também pela Ponte Estaiada para ganhar tempo pelo trecho. A rodovia dos Bandeirantes é uma opção também para acessar Hortolândia saindo da região de Campinas. 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
2: E a gente segue com Rita Lee.

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2: Inspira FM faz bem ouvir, agora 6h39. E o Pix movimentou mais de 81 bilhões em Campinas em 2025, alta de 21,2% em relação a 2024, segundo estudo da Fecomércio SP. Em 2026, de janeiro a maio, pessoas físicas na cidade já fizeram mais de 32 bilhões em operações via Pix, que se consolidou como o principal meio de pagamento à vista de menor valor e alta frequência. O crescimento pressiona as operadoras de cartão, que reduzem em cerca de 3% a taxa média cobrada de lojistas, mas também aumenta o número de contestações de transações, com milhões de casos registrados e uma parcela menor efetivamente aceita.
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0: Inspira FM faz bem ouvir Eric Clapton, Change the World. Agora 3 minutos para as 7.
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0: E o Mercado Campineiro, também conhecido como Mercadinho da Barão, completa 70 anos nesta quinta, dia 21, na Rua Barão de Jaguara, número 988, no centro de Campinas. O espaço reúne cerca de 45 comerciantes, com açougues, peixaria, hortifruti, empórios, mercearias, restaurantes e lojas de variedades. Para marcar a data, haverá programação especial das 9 da manhã às 18 horas, com degustações, promoções em alimentos, pratos e sobremesas especiais e descontos em diversos boxes do mercado. E agora vamos às informações do trânsito.
3: Tem uma operação de trânsito na Avenida Mackenzie, em Campinas, para seguir em direção da região do Iguatemi. Durante a manhã aconteceu um acidente e ainda tem atendimento dessa ocorrência. Atenção, você que passa ali logo depois da rodovia Dom Pedro. A rodovia Dom Pedro ainda com lentidão para seguir em direção de Jacareí, principalmente nas proximidades da Mackenzie, e no sentido contrário, chegada para a rodovia Anhanguera, na região dos Amarais. Aladino Selmi é uma opção pela região. 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

0: Inspira FM, faz bem ouvir agora 7h11. O cantor João Gomes traz a turnê Dominguinhos, volume 2, para Campinas no dia 29 de agosto. O projeto, feito em parceria com o sanfoneiro Mestrinho e o cantor JP, homenageia Dominguinhos e mistura forró, MPB e músicas acústicas em álbum que venceu o Grêmio Latino de melhor álbum de música de raízes em língua portuguesa. A turnê passa também por cidades como Fortaleza, Santos, Rio de Janeiro, Salvador, Recife, São Paulo e Curitiba. E os detalhes sobre o local do show e venda de ingressos em Campinas ainda não foram divulgados.
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0: Inspira FM, faz bem ouvir John Miles, Some For You, agora 7h28.
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0: O festival Sabores e Luzes da Coreia chega ao Americana Shopping Americana nos dias 22, 23 e 24 de maio, com entrada gratuita. O evento oferece gastronomia típica coreana, referências a doramas, apresentações de K-pop e outras atrações culturais em um espaço decorado com mais de 1.500 lanternas coreanas e programação para toda a família em formato pet friendly. A programação vai das 5 às 22 horas na sexta-feira e das 11 da manhã às 22 horas no sábado e no domingo. Vamos às informações do trânsito.
3: Lembrando que tem operação de trânsito na região do estádio Moisés Lucarelli por conta da partida entre Ponte Preta e Londrina. Essa operação deve seguir até às 8 da noite. Tem bloqueios em vias como a Salvador Caruso, a Fernando Costa e também a Casper Líbero. Atenção pela região. 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

0: Respira FM, faz bem ouvir Skank acima do sol. Agora 7h41.
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0: E a Festa Nordestina de Campinas chega à quinta edição e será realizada em dois fins de semana na Praça Arautos da Paz, no Taquaral. De 29 a 31 de maio e de 3 a 7 de junho, com entrada gratuita. O evento oferece pratos como o acarajé, baião de dois, buchada de bode, carne de sol, cuscuz, tapioca e bobó de camarão, além de festival do morango e pistache com doces e sobremesas. A programação cultural terá shows de forró, de pé de serra, forronejo e piseiro todos os dias, com estrutura que inclui espaço kids e ambiente pet friendly. É proibida a entrada de coolers de alimentos e bebidas, tá? E o horário vai das 18 às 22 horas nos dias 29 de maio e 30 de junho. E das 12 horas ao meio-dia às 22 horas nos demais dias.
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2: Inspira FM 3 para as 8. E a primeira edição da Feira de Noivas da Ceasa Campinas, realizado sábado, dia 16 de maio, no Mercado das Flores, atraiu cerca de 10 mil pessoas pela manhã. O evento apresentou tendências para o mercado de casamentos, com desfile de vestidos de noiva, decoração temática, buquês e uma cerimônia simbólica, além de shows multimusicais. Após o sucesso, a Ceasa confirmou uma segunda edição da feira, ainda sem data definida. E vamos às últimas informações do trânsito com Mário Gregório.
3: E a partir das 8 da noite tem bloqueio na passagem inferior da rodovia Professor Zeferino Vaz, quilômetro 119, na altura de Betel, em Paulínia, por conta de obras. Atenção pela região, para quem segue na pista sentido Campinas e quer acessar a região de Betel, dá para seguir pelo quilômetro 116 e fazer o retorno na região do Real Parque, seguindo na pista sentido Paulínia e Cosmópolis. A opção é o quilômetro 121, região do Trevo do Laranjão. 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
2: Obrigado, Mário. E você ouviu no checklist de hoje. Governo reforça SUS em Campinas com o novo hospital estadual e aumento de repasses para 17 hospitais da região. Lula inaugura novas linhas do Sirius em Campinas e lança projeto Orion para pesquisas avançadas em saúde. E o técnico Carlo Ancelotti anunciou a lista final da seleção para a Copa do Mundo com a volta de Neymar entre os 26 convocados. O checklist vai ficando por aqui, retornando amanhã às 5 em ponto. Eu sou Jorge Moreno, continuo com você até às 9 da noite.
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Speed FM, faz bem ouvir Michael Jackson, Love Never Felt So Good. Faltando 2 minutos para as 9 da noite para você. Uma excelente noite. Eu sou Jorge Moreno, a gente se fala amanhã às 5 em ponto no Checklist. Vem aí a voz do Brasil para você. Boa noite.

0: no ar a Voz do Brasil. As notícias do governo federal que movimentaram o país no dia de hoje.
1: Boa noite para você que nos acompanha em todo o país. Segunda-feira, 18 de maio de 2026. Vamos ao destaque do dia, ciência e tecnologia. Em São Paulo, o presidente Lula anuncia novos investimentos no Cirus, que funciona como um super microscópio de alta precisão. Será ampliada a capacidade brasileira de pesquisa em áreas estratégicas como saúde, energia e novos materiais.
2: Qualquer quantidade de milhões que nós colocarmos é muito pequeno diante da quantidade de milhões que isso aqui vai render para o futuro da sociedade brasileira.
1: E ainda, a Petrobras anuncia 37 bilhões para São Paulo até 2030. O investimento vai gerar cerca de 38 mil postos de trabalho diretos e indiretos. Além do refino, os recursos serão aplicados também em gás natural, energia renovável e na expansão do Porto de Santos. Pablo Mundim.
3: Projetos que aumentam a soberania e diminuem a dependência do país de crises externas.
4: Novidades sobre o novo Desenrola Brasil.
1: O Ministério da Fazenda lança calculadora que permite simular valores para pagamento da dívida com melhores condições.
4: E a partir de agora, a renegociação pode ser feita também em uma das 10 mil agências dos Correios.
1: Hoje, na apresentação da Voz do Brasil, eu, Mariana Jungmann e Luciano Seixas.
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1: Investimentos em exploração e produção de petróleo.
4: E ampliação da capacidade de processamento dos derivados, como diesel, nas refinarias.
1: Sem esquecer da transição energética, apostando em cadeias mais limpas e sustentáveis.
4: A Petrobras anunciou hoje um pacote de investimentos de 37 bilhões de reais no estado de São Paulo.
1: O presidente Lula esteve no evento na refinaria de Paulínia, que terá sua capacidade ampliada.
5: A refinaria de Paulínia, no interior de São Paulo, é a maior da Petrobras. Sozinha, a Replan abastece 30% do território brasileiro e seu faturamento representa cerca de